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0: Obrigado, Zezé. Obrigado, Luciano, pela alegria.
2: Obrigado, gente.

Sigur!

Se chama Te Amar Foi Ilusão.

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Essa que nós vamos fazer agora relembra muito bem o nosso tempo de universidade. E é para essa galera cheia de energia e descontraída que nós oferecemos essa daqui, ó. Vai para todos os universitários do nosso Brasil.

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0: E eu acho que essa música diz tudo. Ela resume basicamente esse show que a gente tá levando pra todo o Brasil.
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0: E não deixa de ser também um pouco. E eu dedico ela especialmente a todos vocês.

0: todos. Obrigado, Paulo Sampaio.
1: Obrigado pelo convite. Valeu,
2: obrigado,
1: São Paulo.
2: Chico Rei. Obrigado, Paraná. Sampaio.
1: Tchau, meus amigos.
2: Tem muita gostosona
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2: aí.
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2: Abaixo.

Vai ser bom pra lá, vem! Quero ver vocês, hein? Juntinho comigo nas palmas, assim, vai lá.

de Paulinha. Você sabe que o show Amigos só existe por causa de vocês.